já devíamos saber, mas foi muito partilhado desta vez. Fomos a negro, com filtro, Rise. 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

Mas há diferenças nos direitos. 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

Às tantas até pode parecer, mas nós estamos a ver um filme americano. Do the Right Thing, de Spike Lee, em Portugal, foi traduzido para

não encontramos muitos ouvidos dispostos a ouvir. Então, Ikokwe deixaram sua semente, pegaram no seu yasa de unir.